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0: 16 graus.
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2:29. 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
0: 17 graus. 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
0: 18 graus. 88.1, a sua rádio.

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0: 5:43.
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4: 17 graus.
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0: 17 graus.

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6: Mas como é que é? O senhor esteve naufragado naquela ilha deserta com estas três mulheres e não aconteceu nada?
7: Nada. Olhe, digo-lhe, o arrecibo total. É que nenhuma delas sabia que tive de vale, imagine só.
8: Mas como é que é que é? Ah, o teu marido está no hospital todo partido, porque para poupar o dinheiro do técnico, ele insistiu em ser ele aí para o telhado montar a antena da televisão. Faço ideia do que ele ouviu. Ralhaste com ele, não ralhaste?
9: Ralhar com ele, filha, porquê? A imagem ficou ótima, mulher.
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18: A Esquadra da Alegria tem um cliente certo. É o Zé Saca-Saca.

0: Também me não é preciso é berrar, que eu não sou dos que pegam desse modo. Sim, que eu tenho um bom motor de arranque e quando arranque ninguém me agarra. Por acaso desta vez escorreguei num presente que um cão tinha deixado no meio do passeio, porque senão o seu guarda não me tinha agarrado, não.
1: Ah, pronto, acabou-se o sossego. O 33 tem-me em trazer para aqui o Zé Saca-Saca e depois nós é que temos que aturar. Quem é esta senhora? Já cá esteve na esquadra, não esteve ao 33?
2: Ó, chefe, com vossas licenças, esta senhora está aqui a queixar-se, chefe. Veio cá realmente aí há tempos, mas dessa vez foi para testemunhar a favor do Zé Saca-Saca, veja lá.
3: Ah, pois foi. Ah, mas da outra vez aqui o senhor ladrão tinha achado a minha mala e até me entregou com o dinheiro todo lá dentro e tudo.
0: Bem, que eu sou assim mesmo, né? Cá o G devolveu-lhe tudo, e fica chefe sabendo que eram quase 10 euros.
2: Aguenta-te aí, que ninguém falou contigo. Ah, mas desta vez esperaste a senhora à saída do banco e sacaste a mala com a pensão que a senhora tinha acabado de levantar.
3: Também não é grande coisa, mas é o meu único dinheiro.
0: Ei, opa, não me venha acusar também da pensão ser pequena, porque disso não sou eu o culpado. Esses são outros, está bem?
1: Silêncio! Vamos lá ver se nos entendemos. Olha lá, oh Zé Saca-Saca. Então tornas a assaltar a mesma senhora que já tinhas assaltado anteriormente. Mas tu não tens vergonha.
0: Alto lá, oh chefe, alto lá. A outra vez não valeu, porque o dinheiro que lá estava não dava para nada. E eu fui logo ter com ela e disse-lhe assim, toma.
1: Pois disseste toma, então e agora?
0: Agora foi a retoma, chefe. A retoma, topa.
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0: político sabichão é na junta o presidente. Atrás dele todos vão na aldeia nova do antigamente.
1: Ai, ai, ai. Por aqui à junta, agora até me calhou bem para descansar um bocadinho da sementeira dos nabos.
2: Ai, comadre, ai, como é que é? A comadre Jacinta Leiteira agora voltou-se para os nabos, foi?
1: Ai, então tinha que ser, compadre Chico Barbeiro. Ai, eu tinha um bocado de terreno vazio e sem nada, compadre. Então tinha que lá pôr alguma coisa. Ora, como ouvi para aí dizer que o que nunca poderá faltar em Portugal são os nabos, eu resolvi semear nabos até fartar.
2: Ai, ai, comadres, com franqueza, comadre fez muito bem, comadres, assim da leiteira. Realmente, às vezes, há falta de nabos nacionais e até é preciso importá-los lá de fora, do estrangeiro. Olha que até para treinar futebol não há por cá nabos suficientes e é preciso ir buscar desses nabos lá fora e até já os têm trazido mesmo fora do prazo.
3: Caluda, então voltámos ao tempo das conversas em família, é? Não foi para isso que os compadres foram convocados? Ó, presidente, já cá estão os executivos todos da junta. Quando fizeres, podes começar a reunião.
4: Estou muito bem. Eu chamei-os cá para saber se posso contar com o apoio do Jet 7, cá da nossa aldeia nova do antigamente, no caso de me querer lançar como presidente da Câmara lá da vila.
3: Jet 7? Mas o que é isso? Eu nem sabia que havia cá disso na nossa aldeia, calha bem.
4: E por que não, hã? Temos cá Jet 7, pois então. Tu, como primeira-dama, pertences ao Jet 7. A comadre Jacinta Leiteira, como industrial e empresária, é do Jet 7. E o compadre Chico Barbeiro, como barbeiro e cabeleireiro, também tem representação no Jet 7, no campo da moda.
2: Oh, então e se nós, os do Jet 7 da aldeia nova de antigamente, cairmos aí apoiá-lo, o que é que a gente ganha com isso, hein?
4: O compadre pode estar descansado, porque se eu conseguir o que quero e chegar ao lugar de presidente da Câmara, todos os meus apoiantes terão direito a um tacho, que aqui garanto desde já solenemente sob minha palavra de honra.
3: Mas o que é isto? Então, a comadre na bicha das hortaliças. Não bem que os executivos da junta estão em reunião, não?
1: Mas é que eu tenho um assunto urgente para resolver com o compadre presidente.
3: Vem cá depois, quando puder ser.
4: Calma aí, ó secretário. Que eu agora tenho todo o interesse em ser simpático e atender toda a gente.
1: Ah, sim? Então ainda bem que eu preciso saber o que é que eu vou fazer à minha produção. Se não consigo vender nada, porque é que vem tudo lá de fora?
5: Olha, quem eu diz, comadre? Quem eu diz? É a crise, é a crise.
2: Ai, comadre. É a crise, comadre. E que crise?
4: Alto lá, que agora não é a crise que está em discussão, porque a crise pode discutir-se em qualquer altura. Olha, comadre, na vista das hortaliças, posso contar com o seu apoio para me apoiar? Posso?
3: Ai, aproveito, comadre, na vista, que o compadre presidente vai arranjar um tacho a todos e a todas que o apoiarem.
1: Mas para que é que eu quero um tacho? Se agora já sou com sopa. Se em vez do tacho pudesse ser uma panela, talvez me interesse. Porque para a sopa dá mais jeito a panela, topam.
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10: Olha as últimas! Venham as últimas.
3: Será verdade que andam a pensar em trazer o Ministério aqui para a nossa região?
4: Parece que sim, comadre.
3: E que Ministério será?
4: Então, o Ministério do Atraso e do Analfabetismo.
3: Como é que foi, filha? Então, estampaste com o carro que ficou quase destruído quando tinhas ido buscar o teu vestido novo. Ai, foi muito chato, não foi?
5: Ai, cara, nem por isso. Era o carro do meu marido, né? E mais, o vestido não sofreu nada, ficou impecável. E o meu marido já o tinha pago, topaz.
2: Oh, bate e foge. Oh, bate e foge. Então que tal correu o igato com a estrangeira loura ontem à noite?
4: Pô, foi na maior, pai. Uma maravilha. Só te digo que a fulana ficou tão emocionada comigo que quis por força guardar uma recordação minha.
2: Oh, toma. E que recordação é que ela levou?
4: A minha carteira.
8: Os novos perdientes apresentaram...

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bom dia, uma boa terça-feira. Espero que tenha tido assim um fim de semana prolongado em grande e que agora se prepare para esta semana mais light. Eu sou o Nuno Soares, fico do lado bom da rádio praticamente até às 10 da manhã. Bom dia, boa terça.

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quarta-feira com a previsão de períodos de céu muito nublado, aguaceiros que podem ser acompanhados de trovoada, em especial nas regiões norte e centro, e sobretudo durante o período da tarde. O vento vai soprar fraco a moderado do quadrante sul, soprando moderado a forte nas terras altas até ao meio da tarde. Prevê-se ainda uma pequena descida da temperatura máxima.

0: Certamente que os meus caros ouvintes ainda se lembram do caso Maddie McCann. A próxima história fala de Julia Wandelt, uma jovem polaca que diz ser Madeleine McCann e que foi detida recentemente no aeroporto de Bristol, no Reino Unido. Segundo o jornal Daily Mail, as autoridades britânicas detiveram a mulher de 23 anos, poucos minutos depois do avião ter aterrado no aeroporto, sob suspeita de perseguição e assédio aos pais de Madeleine, Jerry e Kate McCann. A mesma fonte refere ainda que uma amiga de Wandelt, com cerca de 60 anos, também foi detida. Esta detenção ocorreu dias depois de Júlia ter recorrido às redes sociais com uma conta intitulada Eu Sou a Júlia Wandelt, em que partilha novos resultados de testes de ADN que terão sido submetidos a um especialista mundial. Em 2003, Julia Wandelt ganhou mediatismo após afirmar nas redes sociais que era Madeleine McCann, recordando que teve uma infância traumática. Para sustentar a tese de que é Maddie, Julia alega que as suas memórias infantis estão fragmentadas, com espaços em branco que impedem de se lembrar de partes da sua infância, levando-a a pensar ter sido adotada e a pedir provas da sua origem à família. Confesso que não sei o que dizer.
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perder. Há cada vez mais atividades de lazer que podem passar pelos telemóveis, seja ver séries na Netflix ou vídeos do YouTube, ou por simplesmente jogar em qualquer parte. Os tablets estão especialmente indicados devido aos ecrãs de grande dimensão e elevado grau de portabilidade. No entanto, caso não pretenda comprar um tablet para este tipo de utilização e quiser combinar tantas funcionalidades quanto possível num único dispositivo, então recomendamos que opte por um telemóvel de ecrã grande. Mesmo que telemóveis que tenham à vontade 7 polegadas possam não ser para toda a gente, sobretudo para quem tem mãos mais pequenas, que dificultem a tarefa de manusear o dispositivo, estes modelos são a escolha certa para quem pretende passar algum tempo a ver vídeos ou a jogar. Com o ecrã a não ter o painel frontal do telemóvel especialmente perto dos olhos, com a maior superfície disponível, poderá admirar o melhor grafismo sem ter os dedos a obstruir a visão. Portanto, decidimos recomendar-lhe sobretudo alguns desses telemóveis. E quais são eles? O Oppo Find X9 Ultra, ainda se junta a este o Xiaomi 17T Pro 5G, o Samsung Galaxy A57 também 5G e, naturalmente, o Samsung Z Fold.

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Para já, em 88.1 também, eu fico praticamente até às 10 da manhã.

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1: O Centro de Educação Especial Reabilitação e Integração de Alcobaça está a realizar obras de melhoramento e embelezamento nos edifícios do Cássio 4 e do Lar Residencial da Quinta das Freiras, num investimento de 15 mil euros. Os trabalhos incluem a colocação de pavimento, limpeza de mato e pintura exterior dos edifícios. A intervenção permitirá também criar uma zona de trilhos pedestres na Quinta das Freiras, promovendo o usufruto dos espaços exteriores pelos utentes. A Universidade de Leiria Oeste integra pela primeira vez o World University Rankings do Times Higher Education, que na edição de 2027 avalia 2.297 instituições de 118 países e territórios. A Universidade de Leiria Oeste cumpre os critérios de elegibilidade definidos pelo ranking, relacionados com a investigação e produção científica. Entre as 5 dimensões avaliadas, a Universidade obteve a pontuação mais elevada na dimensão indústria, com 35 pontos, relacionada com a ligação entre investigação, empresas e economia. Em declarações divulgadas pela Universidade, o reitor Carlos Rabadão destaca a entrada no ranking como um reconhecimento do trabalho desenvolvido nas áreas da investigação, produção do conhecimento e ligação à sociedade e à economia. A TechCover, a empresa com sede nas Caldas da Rainha, fechou uma ronda de financiamento de 500 milhões de euros, atingindo uma avaliação de 5,5 mil milhões. Segundo a empresa, é a maior avaliação de sempre de uma empresa com sede em Portugal. O financiamento será usado para a expansão internacional e tecnológica. O anúncio surge após a seleção da TechCover pelo Ministério da Defesa do Reino Unido para fornecer o sistema de vigilância Corvus, num programa que poderá atingir 460 milhões de euros ao longo de 10 anos. O projeto Jovem Autarca de Porto de Mós foi apresentado aos alunos das escolas do concelho nos dias 30 de setembro e 1 de outubro. Na última reunião do Executivo foi também aprovado o guia do candidato, como destacou o Presidente da Câmara, Jorge Vala.
2: Aprovámos o guia do candidato ao projeto Jovem Autarca, portanto vamos iniciar este projeto. Anunciámos também o final da votação para o Orçamento Participativo 2026. Nos próximos dias vamos anunciar o vencedor com a inauguração da obra do vencedor do ano anterior.
1: O projeto Jovem Autarca promove a participação cívica dos jovens, que poderão apresentar propostas e participar num processo eleitoral. A equipa vencedora terá 5 mil euros para concretizar um projeto para a comunidade. As candidaturas decorrem até 16 de outubro. As eleições realizam-se a 16 de novembro e a tomada de posse está marcada para 25 de novembro. Obidus acolheu a 30 de setembro a primeira Conferência Nacional do Chocolate, promovida pela Associação da Hotelaria, Restauração e Similares de Portugal, através da Plataforma Nacional do Chocolate. Sob o mote Inovação, Conhecimento e Futuros, a iniciativa reuniu profissionais e agentes ligados aos setores. O Presidente da Câmara, Filipe Daniel, destacou o percurso de Óbidos na área do chocolate e a importância de apostar no conhecimento, qualificação e criação de novas oportunidades. A Câmara de Nazaré tem abertas até 30 de outubro as candidaturas às bolsas de estudo destinadas a estudantes do ensino superior. As candidaturas podem ser entregues presencialmente na Biblioteca Municipal José Soares ou através do e-mail gaec@cm-nazaré.pt. Os interessados devem consultar o regulamento municipal para conhecer os requisitos, documentos necessários e as restantes condições. A Associação Empresarial da Região Oeste vai promover a terceira edição da Feira do Imobiliário. O evento realiza-se a 30 e 31 de outubro no pavilhão da Expo Oeste e tem entrada gratuita. A iniciativa reúne empresas ligadas à habitação, desde imobiliária, construção e decoração, até casas modulares, tecnologia e sustentabilidade. O programa inclui ainda palestras e apresentações sobre os setores imobiliário e da construção no auditório do Up Caldas. As inscrições estão abertas para empresas que pretendam participar como expositoras ou oradoras. Ponto final deste bloco informativo. 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

de volta para a segunda parte da Super Manhã, depois de conferir a que está a atualidade informativa nesta edição de terça-feira. Convido-o a ficar desse lado e venha comigo porque tenho ótimas propostas. Escreva-me para nunosoares@benditafm.pt. Muito bom dia, boa terça, venha daí. Manhã.

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trabalho, em casa, entre amigos ou num relacionamento, discutimos muitas vezes com um objetivo estranho: provar que temos razão. E quanto mais a outra pessoa insiste, mais nós insistimos também. A voz sobe, aparecem palavras desnecessárias, recuperamos assuntos antigos. E uma pequena divergência transforma-se num problema enorme. Tudo porque alguém precisava de ganhar. Mas numa família ou numa relação, quando uma discussão termina com um vencedor e um derrotado, provavelmente perderam os dois. Há uma pergunta que pode evitar muitos conflitos. Isto é suficientemente importante para estragar o meu dia e o dia desta pessoa? Algumas vezes será. Muitas outras, não. Aprender a dizer "percebo o teu ponto de vista" não significa concordar. Pedir desculpa não significa ser fraco. E terminar uma discussão desnecessária não significa perder. Significa perceber que existem relações mais importantes do que o nosso orgulho. Escolha as tuas batalhas. Há discussões que merecem ser travadas. E há outras que merecem simplesmente acabar com um abraço.

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Aquela vontade de petiscar alguma coisa depois do jantar não tem de afetar a sua rotina do sono, muito pelo contrário. Não há problema em desfrutar de um doce, mas é preciso equilibrá-lo com gorduras, sobretudo as insaturadas, saudáveis, para criar um lanche equilibrado, disse a nutricionista Marisa Proton ao Real Sample. A escolha destes snacks depende sobretudo da forma como o organismo de cada pessoa reage aos mesmos. Por exemplo, para quem é sensível à cafeína, desaconselha-se o chocolate negro, a título de exemplo. Gelado de banana, aqui fica uma ótima proposta antes de ir para a cama. Pera e ricota com nozes, também é uma boa proposta. Parfait de iogurte grego com baunilha. O chocolate negro, mas com aquela situação que lhe disse lá atrás, se é sensível à cafeína. Bolachas de aveia é outra das 5 propostas para ter um sono muito mais relaxante.

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E por hoje é tudo. Está completa a emissão de terça-feira. Amanhã, meio da semana, cá estou novamente, cedinho, a partir das 8 da matina. Quanto a nós, muito obrigado pela sua preferência, mas sobretudo pela sua companhia e fidelidade. Amanhã aqui estarei. Para já, convido a ficar com a viagem do Expresso das 10. É a Sandra Fonseca a seguir na antena. Bom dia e até amanhã.

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coração. Bom dia, bom dia. Seja bem-vinda a mais um Expresso das 10, aqui na sua rádio de sempre, a Benedita FM. Depois de um fim de semana grande, estamos de regresso à rotina, mas claro, sem pressas, até porque ainda há muito pela frente. Hoje é terça-feira, 6 de outubro, eu sou a Sandra Fonseca. Vou estar deste lado até ao meio-dia, com música, informações, dicas, boa disposição e companhia. Tudo o que precisa para levar esta sua manhã da melhor forma. Por isso, aumente o volume do seu rádio, fique connosco e deixe o resto acontecer a seu ritmo. Boa terça-feira com a Benedita FM.

O amor existe na voz de Nina nesta manhã de terça-feira. Fique ligado onde quer que esteja. A sua rádio está consigo. Temos música para todos os gostos e idades. E agora o estado do tempo para hoje. Esta terça-feira traz períodos de céu muito nublado, com previsão de aguaceiros por vezes fortes e acompanhados de trovoada, sobretudo durante a tarde. As temperaturas máximas vão registar uma pequena descida. No distrito de Leiria conta com uma máxima de 24 graus. Já no distrito de Santarém, os termómetros podem chegar aos 26. Portanto, é dia de sair de casa preparado para alguma chuva e, sobretudo, durante a tarde, para a possibilidade de trovoada. Portanto, guarda-chuva à mão. Ótima terça com a Benedita FM. Venha daí, onde quer que esteja.

Frágil, a música do inconfundível Jorge Palma, que nos deixou bem recentemente. 10h15, tenha uma excelente manhã de terça, um bom regresso ao trabalho e às rotinas, na companhia certa, na da Benedita FM, claro está. Hoje é dia 6 de outubro, é Dia Mundial da Paralisia Cerebral. Este dia tem como objetivo informar sobre a paralisia cerebral, chamar a atenção para a situação das pessoas com paralisia cerebral que são esquecidas pela sociedade e permitir que estas pessoas maximizem as suas potencialidades. Existem 17 milhões de pessoas no mundo com paralisia cerebral e mais de 15 mil pessoas em Portugal. Vamos em frente agora com o Noan Khan, o tema The Great Divine, nesta manhã de terça-feira. Tenham um bom dia, boa semana com a sua rádio.

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4: E agora, para tomar nota na sua agenda, continua a decorrer a segunda edição do Festival de Teatro de Valado dos Frades até dia 24 de outubro. Recorde-se que arrancou a 19 de setembro. Acontece então o acerramento a 24 de outubro com duas apresentações. Aqui onde os pés tocam pelo grupo Em Cena do Centro de Educação Especial Reabilitação e Integração de Alcobaça.

próximo dia 24. Vamos em frente agora com a Lily Allen, The Fear, nesta manhã de terça-feira, porque já sabe, tem música para todos os gostos e idades.

0: 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Agora, uma pausa na música para o sentido das palavras por Carlos Cabrita. Depois vamos regressar com música de Bruno Mars.
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sentido das palavras, um olhar mais positivo sobre a vida. Há uma verdade profunda sobre a forma como o ser humano se relaciona com o mundo. Cada pessoa é, no fundo, um ponto de partida de tudo o que floresce ao seu redor. Somos todos a força que pode inspirar, o abrigo capaz de acolher e a claridade que abre caminhos onde antes só existia dúvida. A nossa caminhada constrói-se com histórias vividas, sonhos partilhados e uma autenticidade rara que deixa uma marca indelével naqueles com quem nos cruzamos. Na realidade da vida, cada um representa simultaneamente o começo, o meio de uma possibilidade infinita de renovação.

0: ter a capacidade de olhar mais além e de sentir com inteireza é o verdadeiro motor para transformar a realidade através do afeto e da coerência pessoal. Tantas vezes nos diminuímos perante as circunstâncias e esquecemos a dimensão real daquilo que guardamos no peito. Importa relembrar que somos infinitamente maiores do que as nossas próprias dúvidas sugerem, existindo dentro de cada indivíduo um horizonte inteiro ainda por desbravar. Pense nisto e seja feliz.
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0: Porque já sabe, música para todos os gostos e idades. E na Benedita FM há também desporto. Hoje é terça-feira, é verdade. E excepcionalmente temos os apontamentos desportivos por Pedro Guerra. Bom dia, Pedro, bem-vindo.
1: Então, bom dia, Sandra. Bom dia para todos os nossos ouvintes, a quem desejamos uma boa semana, ou pelo menos o resto dela, apesar de um pouco de chuva, que, claro, também faz falta, não só para a agricultura, mas também para reabastecer a necessidade em algumas áreas. Pois, como todos ou muitos sabemos, a última semana desportiva foi marcada por um tremendo terremoto à escala mundial, de consequências ainda imprevisíveis. Falo do abandono de Cristiano Ronaldo da Seleção Nacional na última quinta-feira, depois de ouvir a conferência de imprensa onde Jorge Jesus, enfim, extravasou o seu poderoso ego, humilhando e espezinhando de alguma forma Cristiano Ronaldo. Pelo menos foi assim que ele se terá sentido. Jesus, que de embigo inchado não se lembrou que, enfim, a sua exibição nessa conferência de imprensa podia ser ouvida por Ronaldo, o que aconteceu a caminho do treino. Não gostou de facto daquilo que ouviu, ou não terá gostado, e mandou vir o seu jato privado de Madrid até Copenhaga, falando entretanto com Pedro Proença e deixando Jesus a falar sozinho. Este caso nasceu no domingo, quando Jesus disse que Ronaldo jogava meia hora, o pôs a aquecer toda a segunda parte para depois não chegar de facto a entrar. No final, Cristiano desceu ao balneário diretamente sem cumprimentar o público, o que foi uma má atitude do capitão de equipa, mas tudo isto foi ultrapassado aparentemente, e na quinta-feira estava já para iniciar o seu treino, depois de conversa com Jesus e também com Pedro Proença. A malfadada conferência de imprensa é que terá mudado tudo isto. Todos sabemos a importância de Ronaldo para o país, para a federação, para a seleção. O seu afastamento faz perder muitos milhões de euros em contratos, em redes sociais e até na negociação para o próximo Mundial. Pelo que Pedro Proença fez tudo para a aproximação, até se humilhou um pouco, disse que tínhamos que fazer uma vénia a Cristiano Ronaldo. Jorge Jesus também disse que estava de braços abertos, que ele era bem-vindo, que se ele, tudo dependia do Ronaldo, se ele quisesse, seria convocado. Mas há ali algo que não bate certo, porque diz que não fez nada, não disse nada, não se passou nada, e que não fala sequer em possíveis desculpas, como noutros canais, enfim, da comunicação terá dito que teria sido combinado. Cristiano Ronaldo é de facto uma das figuras, se não a figura de topo mundial do crescimento que tem através das redes sociais. Deu de facto uma grande visibilidade a Portugal, foi o seu embaixador por excelência. Hoje, aos 41 anos, já não é o atleta extraordinário que batia todos os recordes no futebol, mas mantém um universo de fãs como ninguém tem, e sobretudo lá fora. E não é por acaso que até as nossas crianças, aquele é realmente o seu grande ídolo que veneram, e obviamente o facto de se sentir respeitado provocou tudo isto. Portugal, que depois de vencer o País de Gales em Alvalade, depois a Noruega 1-2 no domingo, 2-4 Dinamarca na última quinta-feira, com gols de Gonçalo Ramos, Vitinha Cancelo e João Félix, que de facto tinha marcado em todos os jogos. Neste domingo, novo jogo, o quarto em 11 dias, no Estádio do Dragão, onde recebeu a forte Noruega, que até marcou um golão logo aos 36 minutos. Mas Cancelo, 2 minutos depois, disparou de primeira à entrada à área com um golo espetáculo que empatou a partida. O golo de vitória surgiu a 10 minutos do final, por Gonçalo Ramos, a finalizar uma excelente jogada coletiva conduzida por Vitinha e João Félix, que fez a assistência. Com esta vitória, a quarta então consecutiva, Portugal garantiu apuramente para os quartos de final desta Liga Europa, penetrou no top 5 do ranking mundial, reentrou neste top 5 do ranking mundial e ainda garantiu um lugar ao lado da Holanda e Grécia no pote 1 da qualificação para o Euro 2028. Falamos da Liga das Nações. Sobre Ronaldo, foi no domingo para a Arábia, onde já trabalha no Al Nasser e poderá ter um jogo na próxima sexta-feira. E não é crível o seu regresso da seleção, onde Jesus se apresenta, enfim, como Cordeiro Imaculado. Nos outros jogos, dos outros grupos, no grupo 1, França e Bélgica estão na frente. No grupo 2, a liderança é da Holanda e da Grécia. No grupo 3, brilham as poderosas Espanha e Inglaterra. E no grupo 4, que Portugal é a única equipa que garantiu já a presença então nos quartos de final, a Dinamarca é a segunda com 6 pontos. Portugal tem 12. No próximo fim de semana regressa à nossa Primeira Liga, na sua 8ª jornada. Lembro que o Porto lidera com 21 pontos, o Benfica está a 5 pontos e o Sporting está a 6 pontos. Já nesta sexta-feira temos um grande jogo entre o Sporting Braga e o Sporting Clube Portugal, às 20h15, no sábado. Teremos o Marítimo Futebol Clube Porto às 18 horas e no domingo o Benfica recebe o Vitória de Guimarães também pelas 18 horas. Por cá teve lugar a 3ª jornada da Honra Distrital de Leiria e a ABCD perdeu o 2º jogo consecutivo do Parque Jogos Fonte da Senhora na recepção à União de Pombal, que veio aqui golear por 0-4. O Ginásio Clube de Alcobaça também perdeu em casa 0-1 com o Bombarrelense. O Sporting Pombal voltou a ganhar, agora 4-2 frente ao Oquedão da Serra, enquanto o Peniche foi à Ilha vencer por 0-3. A União de Pombal e o Sporting Pombal são as únicas equipas com o pleno, ou seja, 9 pontos, seguidas do Peniche, que tem 7. O Ginásio Clube de Alcobaça está em 8º, com 4 pontos, e a ABCD está em 12º, com 3 pontos, portanto. Na próxima jornada, a ABCD vai até Alcredão da Serra, com mais uma missão difícil, enquanto o Ginásio de Alcobaça irá até aqui defrontar precisamente o Guiense. O líder, União de Pombal, recebe o Portimonense e o Sporting Pombal joga em Leiria, portanto, em Marrazes. Nota hoje também para o Mundial de Rallys, que terminou, foi a última prova, o Rally da Sardenha, e o campeão do mundo foi Elfyne Evang, em Toyota. Já no Grande Prémio de Fórmula 1 do Bahrein, Max Verstappen, em Red Bull, venceu pela primeira vez esta época numa corrida caótica com muita chuva. A corrida foi atrasada hora e meia. Antonelli, em Mercedes, foi o segundo e Lewis Hamilton, em Ferrari, fechou o pódio então em 3º lugar. E com esta velocidade terminamos então por hoje, renovando os votos de uma excelente semana, aquele abraço e aquele até sempre, com a fiel companhia da sua bendita FM. Aquele abraço e aquele até sempre.
0: Continuação de uma boa semana para ti, Pedro. Os apontamentos desportivos que voltam na próxima segunda-feira.
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Música para todos os gostos e idades, está mesmo aqui na Benedita FM. E a seguir temos música nova de São Pedro, o tema Desarrumado, um tema que fala sobre si próprio. Desarrumado fala sobre a sua tentativa de correr literalmente dos seus problemas, dos seus fantasmas e da forma como tenta integrar e aceitar a sua vida. Fica então esta nota sobre o novo tema de São Pedro, Desarrumado, para escutar agora na Benedita FM.

0: Desarrumado, São Pedro, música nova na Benedita FM. São 10h50, tempo certo para prazeres interrompidos. Sugestão de leitura na sua rádio.
1: O romance abre com Helena, já adulta, a recordar a amiga Lila, que acaba de desaparecer sem deixar rasto. É esse acontecimento insólito que a leva a revisitar as suas memórias. Regressamos assim à infância, num bairro pobre de Nápoles, fechado sobre si mesmo, violento e dominado pelo medo. Um verdadeiro microcosmos social, com regras próprias e hierarquias de poder bem definidas. É neste cenário que os caminhos de Helena e Lila se cruzam. Desde muito cedo se percebe que, apesar de diferentes, algo as une de forma indelével. Em Helena reconhece-se o esforço constante por superar os outros, mas também uma profunda necessidade de validação. A sua inteligência constrói-se lentamente através da disciplina e do trabalho persistente. Lila, por seu lado, é por instinto. Possui uma capacidade intelectual precoce, fulgurante e desarmante. Naturalmente rebelde, revela uma coragem sem limites e uma ambivalência desestabilizadora, fundindo numa só pessoa a crueldade e a ternura, ora fascinando, ora intimidando. A amizade entre ambas nasce da rivalidade, da admiração e de uma dependência emocional que gera um clima de permanente tensão. Helena gostaria de ser destemida como a amiga, enquanto Lila sabe que lhe falta a perseverança e a disciplina necessárias para escapar ao seu meio. Os seus destinos acabam por divergir. Helena tenta libertar-se da miséria e da condição feminina através dos estudos, num contexto profundamente patriarcal. Lila, apesar de todo o seu potencial, permanece enredada na malha invisível do bairro. São, no fundo, duas jovens perdidas nos seus sentimentos e nas agruras de um mundo dominado pelos homens.
2: O episódio de hoje foi sobre o livro Amiga Genial, de Helena Ferrante, da editora Relógio d'Água, e contou com a leitura no podcast de Sara de Almeida Leite, que é escritora. Boas leituras. 88.

E chegamos ao fim desta primeira hora de Expresso das 10, mas atenção, isto é só uma pequena pausa, porque já voltamos. Fique desse lado, continue na nossa companhia, daqui a pouco estaremos novamente juntos. Até já, não saia daí.

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estamos de volta. Começou a segunda e última hora do Expresso das 10. Esperamos que continue desse lado. Ainda temos muita companhia para lhe fazer até ao meio-dia, com muitas coisas boas que não podem faltar nesta manhã de terça-feira, depois de um fim de semana grande. Há que recuperar o ritmo e nós estamos aqui para ajudar. Por isso, aumente o volume, venha daí connosco. Viaje neste Expresso das 10.

0: MILF, música nova de Bárbara Tinoco nesta manhã de terça-feira. Agora pausa na música para Momento Ocupa-TV por Joaquim Sobreiro Duarte.
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2: Ora viva, que sejas bem-vinda, que sejas bem-vindo. Ninguém gosta de errar. Mas talvez tenhamos aprendido a olhar para o erro de forma errada. O erro não significa necessariamente eu não sou capaz. Pode significar descobri uma forma que não funciona. Já pensaste quantas coisas importantes aprendestes precisamente porque alguma coisa correu mal? O erro pode ensinar aquilo que o sucesso muitas vezes esconde. Por isso, hoje, pensa num erro que ainda te pesa. E a pergunta é: o que é que esta experiência te ensinou? Não para justificares o que aconteceu, mas para não desperdiçares a aprendizagem. O desafio de hoje é transformar um erro antigo numa lição útil para uma decisão de hoje. A afirmação que tenho para ti hoje é: eu não sou os meus erros. Sou também aquilo que aprendi com eles. Repito. Eu não sou os meus erros. Sou também aquilo que aprendi com eles. Meu nome é Joaquim Sobreiro Duarte e este foi mais um Momento Ocupa-te e Vive. Volto amanhã. E até lá, lembra-te. A vida acontece quando deixamos de adiar.
0: E foi assim o Momento Ocupa-te e Vive desta terça-feira. E vamos agora espreitar o tempo para hoje. É esperado um dia de céu muito nublado, com aguaceiros que poderão ser por vezes fortes e acompanhados de trovoada, sobretudo à tarde. As temperaturas máximas essas vão descer ligeiramente, mas ainda assim teremos valores agradáveis. No distrito de Leiria a máxima chegará aos 24 graus, mais a sul no distrito de Santarém os termómetros podem atingir os 26. A esta hora na Benedita estão 19 graus de temperatura aqui bem no alto da vila. Vamos ficar com Vampire, música de Olivia Rodrigo, para escutar. Boa terça-feira!
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De dança, para anotar na sua agenda, o Cineteatro João de Oliva Monteiro em Alcobaça recebe no dia 17 de outubro às 21h30 o espetáculo Eclos pela Quorum Dance Company. A nova criação de Daniel Cardoso em estreia parte de uma pergunta simples mas radical: e se todas as construções sociais e comportamentais fossem exatamente isso? Construções passíveis de serem desfeitas, reformuladas ou simplesmente abandonadas? E se indo mais longe, essa reconstrução recusasse qualquer modelo novo e tudo o que restasse fossem ecos de uma forma anterior de mover, de respirar, de ser. Ecos. Sob ao palco em Alcobaça pela Quorum Dance Company, 17 de outubro, 21h30. Uma boa sugestão para os seus tempos livres.

Bem-vindos e bem-vindas a mais uma rubrica Terra Cantada, uma parceria entre Benedito e Vila Franca de Xira. Então, hoje vamos continuar a ler da coletânea editada em 2015 os versos da poetisa Maria de Lourdes Duarte, de Vila Franca de Xira. O primeiro intitula-se Entre Números e Letras. Se por contas me perguntar, faço-as, mas não gosto delas. Porém, se em letras falar, dou bailarico com elas. Nesta altura da jornada, com o governo a apertar, fico logo chateada se por contas me perguntar. De números nunca gostei, nem de coisas com parcelas. Contas à vida deitei, faço-as, mas não gosto delas. Não posso, por mais que tente, com os números encarreirar, mas fico logo contente, porém, se em letras me falar. Quer ao alto ou ao comprido, às avessas, às rodelas, eu faço-as fazer sentido, dou bailarico com elas. Assim disse Maria de Lourdes Duarte da sua facilidade de fazer poesia. E ainda dela vou ler os versos que se intitulam As Três Coisas da Vida. Há três coisas nesta vida que sempre sonhei fazer, para quando um dia morrer, pelos outros não ser esquecida. Uma árvore plantar, um filho ao mundo trazer e, para finalizar, um dia um livro escrever. Desde miúda que ouço nestas três coisas falar. Será que tenho arcabouço para as três concretizar? A árvore já a plantei, está linda no meu jardim. O filho tive e criei, que é um pedaço de mim. Mas o livro, esse maldito, é o que mais trabalho tem dado. Há muito que já está escrito, mas custa a ser publicado. Se um dia eu conseguir, das três coisas faço um hino e posso então em paz partir, que cumpri o meu destino. É verdade, Maria de Lourdes Duarte já publicou não só um livro, mas vários das suas poesias. Muitos parabéns e até breve. Boas inspirações, boas leituras.

11:37, ótima manhã com a Benedita FM. A seguir temos Neil Horan para ouvir. 88.1

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A música de Virgul e Maninho. Não está fácil nesta manhã de terça-feira, neste Expresso das 10. E a seguir temos os Duran Duran, que regressam a Portugal para um concerto na Mel Arena em Lisboa, já no próximo dia 3 de novembro, para um novo reencontro com o público português, com um dos projetos mais influentes, inovadores e duradouros da música contemporânea. Com mais de 4 décadas de carreira, acima dos 100 milhões de discos vendidos em todo o mundo e uma entrada no Rock and Roll Hall of Fame, a banda britânica continua a impactar sucessivas gerações. Para já, tocam na sua rádio Girls on Film, são os Duran Duran para recordar.

E assim chegamos ao fim de mais um Expresso das 10. Foi um prazer estar consigo nesta manhã de terça. Agradecemos a sua companhia. Amanhã há mais. O Expresso das 10 regressa às 10 da manhã. Mas não saia daí. Agora é tempo de ficar a par de tudo o que acontece na nossa região depois do meio-dia com a agenda cultural na companhia de Diogo Honório. Tenha a continuação de uma boa terça-feira com a Benedita FM.

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1: A Marinha Grande recebe esta terça-feira, dia 6 de outubro, às 19 horas, no Auditório da Resinagem, o espetáculo 109 Desejos de Futuro, um projeto de Henrique Fontes e Francis Wilker, integrado na 5ª edição de Todos São Palco, mostra de teatro além do Equador, cuja entrada é gratuita. A origem do espetáculo remonta a 2018, quando, durante a apresentação de uma peça em Natal, no Brasil, 109 pessoas escreveram cartas dirigidas ao futuro. As cartas permaneceram guardadas e fechadas durante 8 anos, período marcado por profundas transformações sociais, políticas e tecnológicas. O filme 18 Buracos para o Paraíso, de João Nuno Pinto, é exibido a 7 de outubro, às 21 horas, no pequeno auditório do Centro Cultural e de Congressos das Caldas da Rainha. A obra aborda a seca, a especulação imobiliária e a transformação da paisagem. No final, há uma conversa com a Green Consultant Dort Schneider Garcia. A 10 e 11 de outubro, o Conselho do Bom Barral vai voltar a 1808, com a recriação histórica da Batalha da Reliça. O primeiro dia do evento vai decorrer na Vila do Bom Barral, onde estará instalado um acampamento de época. Será na Praça do Município, pelas 21 horas, que terá lugar a recriação da batalha que marcou o início da primeira invasão francesa em Portugal. Mela está de volta ao lançamento de originais com o single Veias. A canção, que foi co-escrita com Joana Alegre, é o primeiro capítulo de um novo disco da cantora e compositora natural da Madeira. Surge depois da participação no Festival da Canção 2024, do álbum de estreia Aguarelas e também do sucesso do single Não É Amor. E termina assim mais uma agenda cultural. Pode recuperar todas estas e outras notícias no site da sua rádio, em beneditafm.pt. Da minha parte é tudo. Tenho uma ótima continuação com a sua rádio.
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1: O Centro de Educação Especial Reabilitação e Integração de Alcobaça está a realizar obras de melhoramento e embelezamento nos edifícios do CACI 4 e do Lar Residencial da Quinta das Freiras, num investimento de 15 mil euros. Os trabalhos incluem a colocação de pavimento, limpeza de mato e pintura exterior dos edifícios. A intervenção permitirá também criar uma zona de trilhos pedestres na Quinta das Freiras, promovendo o usufruto dos espaços exteriores pelos utentes. A Universidade de Leiria Oeste integra pela primeira vez o World University Rankings do Times Higher Education, que na edição de 2027 avalia 2.297 instituições de 118 países e territórios. A Universidade de Leiria Oeste cumpre os critérios de elegibilidade definidos pelo ranking, relacionados com a investigação e produção científica. Entre as 5 dimensões avaliadas, a Universidade obteve a pontuação mais elevada na dimensão indústria, com 35 pontos, relacionada com a ligação entre investigação, empresas e economia. Em declarações divulgadas pela Universidade, o reitor Carlos Rabadão destaca a entrada no ranking como um reconhecimento do trabalho desenvolvido nas áreas da investigação, produção do conhecimento e ligação à sociedade e à economia. A TechCover, a empresa com sede nas Caldas da Rainha, fechou uma ronda de financiamento de 500 milhões de euros, atingindo uma avaliação de 5,5 mil milhões. Segundo a empresa, é a maior avaliação de sempre de uma empresa com sede em Portugal. O financiamento será usado para a expansão internacional e tecnológica. O anúncio surge após a seleção da TechCover pelo Ministério da Defesa do Reino Unido para fornecer o sistema de vigilância Corvus, num programa que poderá atingir 460 milhões de euros ao longo de 10 anos. O projeto Jovem Autarca de Porto de Mós foi apresentado aos alunos das escolas do Conselho nos dias 30 de setembro e 1 de outubro. Na última reunião do Executivo foi também aprovado o Guia do Candidato, como destacou o Presidente da Câmara, Jorge Vala.
2: Aprovámos o Guia do Candidato ao projeto Jovem Autarca, portanto vamos iniciar este projeto. Anunciámos também o final da votação para o Orçamento Participativo 2026. Nos próximos dias vamos anunciar o vencedor com a inauguração da obra do vencedor do ano anterior.
1: O projeto Jovem Autarca promove a participação cívica dos jovens, que poderão apresentar propostas e participar num processo eleitoral. A equipa vencedora terá 5 mil euros para concretizar um projeto para a comunidade. As candidaturas decorrem até 16 de outubro. As eleições realizam-se a 16 de novembro e a tomada de posse está marcada para 25 de novembro. Óbidos acolheu a 30 de setembro a primeira Conferência Nacional do Chocolate, promovida pela Associação da Hotelaria, Restauração e Similares de Portugal, através da Plataforma Nacional do Chocolate. Sob o mote Inovação, Conhecimento e Futuros, a iniciativa reuniu profissionais e agentes ligados aos setores. O Presidente da Câmara, Filipe Daniel, destacou o percurso de Óbidos na área do chocolate e a importância de apostar no conhecimento, qualificação e criação de novas oportunidades. Hélder Loureiro, atleta do CRP Ribafaria, sagrou-se campeão da Europa de contrarrelógio individual Masters M40 em Varese, na Itália. O ciclista venceu no seu escalão numa prova com 22 quilómetros que reuniu cerca de 500 participantes. Além do título europeu em M40, Hélder Loureiro alcançou ainda o 6º lugar na classificação geral absoluta, um resultado de destaque entre atletas das várias categorias e nacionalidades. A época balnear terminou com o balanço mais trágico dos últimos 5 anos em Portugal. Entre 1 de maio e 30 de setembro, 30 pessoas morreram em praias e zonas marítimas do país, segundo a Autoridade Marítima Nacional. O afogamento foi a principal causa de morte, estando na origem de 17 casos. Durante o mesmo período, os nadadores salvadores realizaram 1.418 salvamentos e foram registadas 2.609 ações de primeiros socorros. Setembro foi o mês com mais mortes, com 8 casos. É tudo quanto a notícias, estas e outras, para consultar qualquer hora no nosso site em beneditafm.pt.
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0: como é que é que o senhor esteve naufragado naquela ilha deserta com estas três mulheres e não aconteceu nada?
1: Não digas nada. Olhe, digo-lhe, o arrecibo total é que nenhuma delas sabia que tive de vale, imagine só.
2: Mas como é que é que é? Ah, o teu marido está no hospital, todo partido. Porque para poupar o dinheiro técnico, ele insistiu em ser ele aí para o telhado montar a antena da televisão. Faço ideia do que ele ouviu. Ralhaste com ele, não ralhaste?
3: Ralhar com ele, filha, porquê? A imagem ficou ótima, mulher.
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12: A Esquadra da Alegria tem um cliente certo. É o Zé Saca-Saca.

0: Tá bem, mas não é preciso emperrar, que eu não sou dos que pegam desse modo. Sim, que eu tenho um bom motor de arranque e quando arranque ninguém me agarra. Por acaso desta vez escorreguei num presente que um cão tinha deixado no meio do passeio, porque senão o seu guarda não me tinha agarrado, não.
1: Ah, pronto, acabou-se o sossego. O 33 tem-me em trazer para aqui o Zé Saca-Saca e depois nós é que temos que aturar. Quem é esta senhora? Já cá esteve na esquadra, não esteve ao 33?
2: Ah, chefe, com vossas licenças, esta senhora está aqui a queixar-se, chefe. Veio cá realmente aí há tempos, mas dessa vez foi para testemunhar a favor do Zé Saca-Saca, veja lá.
3: Ah, pois foi. Ah, mas da outra vez aqui o senhor ladrão tinha achado a minha mala e até me entregou com o dinheiro todo lá dentro e tudo.
0: Bem, que eu sou assim mesmo, né? Cá o G devolveu-lhe tudo, e fica chefe sabendo que eram quase 10 euros.
2: Aguenta-te aí, que ninguém falou contigo. Ah, mas desta vez esperaste a senhora à saída do banco e sacaste a mala com a pensão que a senhora tinha acabado de levantar.
3: Também não é grande coisa, mas é o meu único dinheiro.
0: Ei, opa, não me venha acusar também da pensão ser pequena, porque disso não sou eu o culpado. Esses são outros, está bem?
1: Silêncio! Vamos lá ver se nos entendemos. Olha lá, oh Zé Saca-Saca, então tornas a assaltar a mesma senhora que já tinhas assaltado anteriormente. Mas tu não tens vergonha.
0: Alto lá, oh chefe, alto lá. A outra vez não valeu, porque o dinheiro que lá estava não dava para nada. E eu fui logo ter com ela e disse-lhe assim, toma.
1: Pois disseste toma, então e agora?
0: Agora foi a retoma, chefe. A retoma, topa.
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0: Político sabichão é na junta o presidente. Atrás dele todos vão na aldeia nova do antigamente.
1: Ai, ai, ai. Vim aqui à junta, agora até me calhou bem para descansar um bocadinho da sementeira dos nabos.
2: Ai, comadre, como é que é? A comadre Jacinta Leiteira agora voltou-se para os nabos, foi?
1: Ai, então tinha que ser, compadre Chico Barbeiro. Ai, eu tinha um bocado de terreno vazio e sem nada, compadre. Ai, então tinha que lá pôr alguma coisa. Ora, como ouvi para aí dizer que o que nunca poderá faltar em Portugal são os nabos, eu resolvi semear nabos até fartar.
2: Ai, ai, comadre, com franqueza, comadre fez muito bem, comadre Jacinta Leiteira. Ai, realmente, às vezes, há falta de nabos nacionais e até é preciso importá-los lá de fora, do estrangeiro. Olha que até para treinar futebol não há por cá nabos suficientes. E é preciso ir buscar desses nabos lá fora e até já os têm trazido mesmo fora do prazo.
3: Caluda, então voltámos ao tempo das conversas em família, é? Não foi para isso que os compadres foram convocados? Ó, presidente, já cá estão os executivos todos da junta. Quando fizeres, podes começar a reunião.
4: Estou muito bem. Eu chamei-os cá para saber se posso contar com o apoio do Jet 7, cá da nossa aldeia nova do antigamente, no caso de me querer lançar como presidente da Câmara lá da vila.
3: Jet 7? Mas o que é isso? Eu nem sabia que havia cá disso na nossa aldeia, calha bem.
4: E por que não, hã? Temos cá Jet 7, pois então. Tu, como primeira-dama, pertences ao Jet 7. A comadre Jacinta Leiteira, como industrial e empresária, é do Jet 7. E o compadre Chico Barbeiro, como barbeiro e cabeleireiro, também tem representação no Jet 7, no campo da moda.
2: Oh, então e se nós, os do Jet 7, da aldeia nova de antigamente, cairmos em apoiá-lo, o que é que a gente ganha com isso, hein?
4: O compadre pode estar descansado, porque se eu conseguir o que quero e chegar ao lugar de presidente da Câmara, todos os meus apoiantes terão direito a um tacho, que aqui garanto já solenemente sob minha palavra de honra.
3: Mas o que é isto? Então, a comadre na bicha das hortaliças. Não vê que os executivos da junta estão em reunião, não?
5: Mas é que eu tenho um assunto urgente para resolver com o compadre presidente.
3: Vem cá depois, quando puder ser.
4: Calma aí, ó secretário. Que eu agora tenho todo o interesse em ser simpático e atender toda a gente.
5: Ah, sim? Então ainda bem que eu preciso saber o que é que eu vou fazer à minha produção. Se não consigo vender nada, porque é que vem tudo lá de fora?
1: Olha, quem eu diz, comadre? Quem eu diz? É a crise, é a crise.
2: Ai, comadre. É a crise, comadre. E que crise?
4: Alto lá, que agora não é a crise que está em discussão, porque a crise pode discutir-se em qualquer altura. Olha, comadre, na vista das hortaliças, posso contar com o seu apoio para me apoiar? Posso?
3: Ai, aproveito, comadre, na vista, que o compadre presidente vai arranjar um tacho a todos e a todas que o apoiarem.
5: Mas para que é que eu quero um tacho? Se agora já sou como sopa. Se em vez do tacho pudesse ser uma panela, talvez me interesse. Porque para a sopa dá mais jeito a panela, topam.
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10: Boa Olha as últimas! Venham as últimas!
5: Será verdade que andam a pensar em trazer o Ministério aqui para a nossa região?
4: Parece que sim, comadre.
5: E que Ministério será?
4: Então, o Ministério do Atraso e do Analfabetismo.
3: Como é que foi? Então, estampaste com o carro que ficou quase destruído quando tinhas ido buscar o teu vestido novo. Ai, foi muito chato, não foi?
5: Ai, cá, nem por isso. Era o carro do meu marido, né? E mais, o vestido não sofreu nada, ficou impecável. E o meu marido já o tinha pago, topas.
2: Oh, bate e foge. Oh, bate e foge. Então que tal correu o igato com a estrangeira loura ontem à noite?
4: Epá, foi na maior, pai. Uma maravilha. Só te digo que a fulana ficou tão impressionada comigo que quis por força guardar uma recordação minha.
2: Ora, toma. E que recordação é que levou?
4: A minha carteira.
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1: O filme 18 Buracos para o Paraíso, de João Nuno Pinto, é exibido a 7 de outubro, às 21 horas, no pequeno auditório do Centro Cultural e de Congressos das Caldas da Rainha. A obra aborda a seca, a especulação imobiliária e a transformação da paisagem. No final, há uma conversa com a Green Consultant Dort Schneider Garcia. A 10 e 11 de outubro, o Conselho do Bom Barral vai voltar a 1808, com a recriação histórica da Batalha de Reguliça. O primeiro dia do evento vai decorrer na Vila do Bom Barral, onde estará instalado um acampamento de época. Será na Praça do Município, pelas 21 horas, que terá lugar a recriação da batalha, que marcou o início da primeira invasão francesa em Portugal. A Marinha Grande recebe esta terça-feira, dia 6 de outubro, às 19 horas, no Auditório da Resinagem, o espetáculo 109 Desejos de Futuro, um projeto de Henrique Fontes e Francis Wilker, integrado na 5ª edição de Todos São Palco, mostra de teatro além do Equador, cuja entrada é gratuita. A origem do espetáculo remonta a 2018, quando, durante a apresentação de uma peça em Natal, no Brasil, 109 pessoas escreveram cartas dirigidas ao futuro. As cartas permaneceram guardadas e fechadas durante 8 anos, período marcado por profundas transformações sociais, políticas e tecnológicas. Mela está de volta ao lançamento de originais com o single Veias. A canção, que foi co-escrita com Joana Alegre, é o primeiro capítulo de um novo disco da cantora e compositora natural da Madeira. Surge depois da participação no Festival da Canção 2024, do álbum de estreia Aguarelas e também do sucesso do single Não É Amor. E assim chegamos ao fim de mais uma Agenda Cultural. Todas estas e outras notícias podem ser recuperadas no site da sua rádio em beneditafm.pt. Da minha parte é tudo. Tenha uma ótima continuação com a sua Benedita FM.
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Boa tarde, seja muito bem-vindo ao Sons da Tarde de hoje. Já sabe, Sons da Tarde é o programa que o acompanha em todos os dias da sua semana, das 15 às 18. Deixe-se ficar à nossa companhia, tenho a certeza que irá passar uma tarde agradável connosco e, claro, com as grandes músicas que preparámos para esta tarde. Desejo assim que passe uma ótima tarde aqui nos 88.1.

Internacional concluiu que as amoras silvestres trazem grandes benefícios para a nossa saúde, mais ainda que as amostras comerciais, dado que atuam na proteção neurológica. O estudo internacional, no qual participaram investigadores portugueses, consistiu na comparação de duas espécies de exemplares colhidas na região de Bragança com uma variedade de amostras comercial. Fez-se a caracterização química antes e depois da digestão in vitro das amostras e avaliou-se o seu nível de proteção neurológica. Os três extratos de amora apresentaram algumas diferenças quantitativas na comparação de polifenóis, que são substâncias antioxidantes que mais abundam na alimentação. Diferenças essas que podem ser responsáveis pelas diferentes respostas à neurodegeneração do modelo celular utilizado. A investigação comprovou que as amoras comerciais não tiveram praticamente efeitos benéficos a este nível, ao contrário do que aconteceu com as espécies selvagens.

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sentir a melhor companhia para as suas tardes, a Benedita FM e os Sons da Tarde, é claro. Nós temos um enorme prazer em ficar do seu lado. Votos renovados de uma boa terça-feira.

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E saiba agora as previsões do tempo para amanhã. Segundo os entendidos na meteorologia, para amanhã prevê-se céu geralmente muito nublado, possibilidade de ocorrência de aguaceiros fracos. Para já vamos regressar à música, continuação de uma ótima tarde.

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1: Milton Estrelinha tomou posse esta terça-feira como vereador do Partido Socialista na Câmara Municipal de Nazaré, ocupando o lugar deixado por João Formiga, que renunciou ao mandato. A tomada de posse aconteceu antes da reunião do Executivo Municipal na Fundação Casa Museu Mário Botas para o mandato 2025-2029. Na primeira intervenção como vereador efetivo, Milton Estrelinha afirmou assumir funções com a responsabilidade e humildade, defendendo uma oposição exigente.
2: É com enorme sentido de responsabilidade, humildade e profundo respeito para a população do Conselho de Nazaré que hoje assumo de forma efetiva as funções de vereador deste município. No passado dia 7 de abril, tive a oportunidade de intervir neste órgão, então em regime de substituição, e nessa ocasião procurei deixar muito claro qual seria a minha postura e qual seria a minha forma, qual seria a forma como encararia esta responsabilidade. Alguns meses depois, nada tenho a acrescentar ou a retirar àquelas palavras. Continuo a acreditar que ser oposição não é estar contra tudo, não é inviabilizar por inviabilizar, não é criar instabilidade, nem é transformar a política num exercício permanente de conflito. Ser oposição é saber distinguir aquilo que deve ser apoiado daquilo que deve ser questionado, é ter a coragem de discordar quando entendemos que o caminho não é o melhor, mas também a maturidade para reconhecer aquilo que está bem feito.
1: Milton Estrelinha tomou posse como vereador na sequência da renúncia ao mandato apresentada por João Formiga, que, recorde-se, comunicou a sua decisão ao Presidente da Câmara no passado dia 29 de setembro, justificando-a com a vontade de encerrar o seu ciclo de participação política autárquica, iniciar uma nova etapa da sua vida. Na comunicação afirmou sair com o sentimento de dever cumprido e agradeceu a confiança dos eleitores. A Universidade de Leiria Oeste inaugurou esta terça-feira de manhã o novo polo da Escola Superior de Saúde em Caldas da Rainha, instalado no antigo externato Ramalho Ortigão. A iniciativa, desenvolvida em parceria com o município das Caldas, marca o início de um projeto de ensino superior nas áreas da saúde e do bem-estar. O novo polo pretende reforçar a oferta formativa da região e valorizar a ligação histórica de Caldas da Rainha à saúde, ao bem-estar e ao termalismo. A Assembleia Municipal de Alcobaça aprovou na sua última sessão, por unanimidade, uma homenagem póstuma a Maria Zulmira Albuquerque Furtado Marcos, escritora e historiadora natural de Alcobaça, que morreu recentemente aos 92 anos. Reconhecida pela sua humildade e dedicação à história, usos e costumes do concelho, Maria Zulmira Marcos deixou mais de uma dezena de livros. A apresentação da proposta coube ao deputado António de Lemos.
3: Nascida numa família republicana, foi uma exemplar cidadã e escritora, cujos livros nos ajudam a compreender melhor a história de Alcobaça e do seu concelho. Sobre ela própria escreveu: apesar de alguns altos e baixos, não me sinto frustrada com os resultados e foi com grande pesar, prazer, que os escrevi. Apesar de modesta divulgadora da história, usos e costumes da nossa terra, penso, à minha escala, ter contribuído para o saber, algo tão importante numa sociedade que queremos cada vez mais desenvolvida e evoluída.
1: Entre os livros que deixou estão Por Terras dos Antigos Cotos e Alcobaça, História, Arte e Tradição, e Entre a Serra e o Mar, Etnografia da Região de Alcobaça, obras consideradas importantes recursos para o conhecimento do território, sobretudo entre crianças e jovens. A Associação Empresarial da Região Oeste vai promover a terceira edição da Feira do Imobiliário. O evento realiza-se a 30 e 31 de outubro no pavilhão da Expo Oeste e tem entrada gratuita. A iniciativa reúne empresas ligadas à habitação, desde imobiliária, construção e decoração, até casas modulares, tecnologia e sustentabilidade. O programa inclui ainda palestras e apresentações sobre os setores imobiliário e da construção no auditório do Up Caldas. As inscrições estão abertas para empresas que pretendam participar como expositoras ou oradoras. Hélder Loureiro, atleta do CRP Ribafaria, sagrou-se campeão da Europa de contrarrelógio individual Masters M40 em Varese, na Itália. O ciclista venceu no seu escalão numa prova com 22 quilómetros que reuniu cerca de 500 participantes. Além do título europeu em M40, Hélder Loureiro alcançou ainda o 6º lugar na classificação geral absoluta, um resultado de destaque entre atletas das várias categorias e nacionalidades. Mais de 35 residências foram assaltadas em média por dia em Portugal durante o ano 2025. Segundo dados da PSP da GNR, foram registadas cerca de 13 mil ocorrências, embora o número represente uma descida face a 2024. Assaltos a residências, a maioria dos crimes ocorreu através de arrombamento, escalamento ou utilização de chaves falsas. A PSP efetuou em 2025 180 detenções relacionadas com estes crimes. É tudo quanto a notícias, estas e outras, para consultar qualquer hora no nosso site em benedita.fm.pt.
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Boa terça-feira comigo e com a Benedita FM a ouvir os melhores sons da tarde. Mantenha-se na nossa companhia até às 18. Temos ainda muita música para os seus ouvidos.

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ter uns dentes branquinhos, há algumas técnicas que podemos fazer mesmo em casa. Fica agora a saber quais são elas. O branqueamento dos dentes é dos procedimentos mais populares para quem quer desfazer os erros do dia-a-dia, como fumar, beber café, não lavar os dentes após as refeições e ingerir bebidas e alimentos propensos a escurecê-los. Quem não tem condições de pagar por um tratamento no dentista pode minimizar os estragos em casa com algumas receitas naturais. Portanto, enxaguar a boca com um preparado de água oxigenada diluída, esfregar os dentes com limão, comer maçãs ou mastigar folhas de salva ou goiabeira também ajudam a um sorriso imaculado. Mas é preciso não abusar das receitas. É que no caso do limão, por exemplo, o excesso de acidez pode danificar o esmalte dos dentes.

E saiba agora as previsões do tempo para amanhã. Segundo os entendidos na meteorologia, para amanhã prevê-se céu geralmente muito nublado, possibilidade de ocorrência de aguaceiros fracos e pequena descida da temperatura. Já virei.

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1: Fique connosco, continue com os sons da tarde da Benedita FM. Desejo-lhe que passe uma ótima tarde na nossa companhia. Vamos regressar à música agora com YouTube.

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Cá estamos de novo para a última parte do nosso programa. De segunda à sexta-feira, entre as 15 e as 18, estamos sempre consigo. Venha de lá connosco e passe uma excelente tarde na nossa companhia.

está com os Sons da Tarde, o programa que pretendemos seja música para os seus ouvidos. Deixe-se ficar, ainda muitas músicas irão rodar aqui. Boa tarde.

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horas. Continuo com as tardes da Benedita FM. O Sons da Tarde faz-lhe companhia de segunda à sexta-feira, entre as 15 e as 18. Vamos ouvir Bryan Adams. Boa tarde.

0: volta.
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sabe agora as previsões do tempo para amanhã. Segundo os entendidos na meteorologia, para amanhã prevê-se céu geralmente muito nublado, possibilidade de ocorrência de aguaceiros fracos. Para já vamos regressar à música, continuação de uma ótima tarde.

Damos por terminado mais um Sons da Tarde de hoje. Espero que tenha gostado. Amanhã, como sempre, estarei de volta às 15. E claro, conto consigo. Até lá, fico bem e tenha o resto de uma boa tarde de terça-feira. Então, até amanhã.

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1: Milton Estrelinha tomou posse esta terça-feira como vereador do Partido Socialista na Câmara Municipal da Nazaré, ocupando o lugar deixado por João Formiga, que renunciou ao mandato. A tomada de posse aconteceu antes da reunião do Executivo Municipal na Fundação Casa Museu Mário Botas para o mandato 2025-2029. Na primeira intervenção como vereador efetivo, Milton Estrelinha afirmou assumir funções com a responsabilidade e humildade, defendendo uma oposição exigente.
2: É com enorme sentido de responsabilidade, humildade e profundo respeito pela população do Conselho da Nazaré que hoje assume de forma efetiva as funções de vereador deste município. No passado dia 7 de abril, tive a oportunidade de intervir neste órgão, então em regime de substituição, e nessa ocasião procurei deixar muito claro qual seria a minha postura e qual seria a minha forma, qual seria a forma como encararia esta responsabilidade. Alguns meses depois, nada tenho a acrescentar ou a retirar àquelas palavras. Continuo a acreditar que ser oposição não é estar contra tudo, não é inviabilizar por inviabilizar, não é criar instabilidade, nem é transformar a política num exercício permanente de conflito. Ser oposição é saber distinguir aquilo que deve ser apoiado daquilo que deve ser questionado, é ter a coragem de discordar quando entendemos que o caminho não é o melhor, mas também a maturidade para reconhecer aquilo que está bem feito.
1: Milton Estrelinha tomou posse como vereador na sequência da renúncia ao mandato apresentada por João Formiga, que, recorde-se, comunicou a sua decisão ao Presidente da Câmara no passado dia 29 de setembro, justificando-a com a vontade de encerrar o seu ciclo de participação política autárquica e iniciar uma nova etapa da sua vida. Na comunicação afirmou sair com o sentimento de dever cumprido e agradeceu a confiança dos eleitores. A Universidade de Leiria Oeste inaugurou esta terça-feira de manhã o novo polo da Escola Superior de Saúde em Caldas da Rainha, instalado no antigo externato Ramalho Ortigão. A iniciativa, desenvolvida em parceria com o município das Caldas, marca o início de um projeto de ensino superior nas áreas da saúde e do bem-estar. O novo polo pretende reforçar a oferta formativa da região e valorizar a ligação histórica de Caldas da Rainha à saúde, ao bem-estar e ao termalismo. A Vila da Benedita recebe no próximo dia 12 de outubro a 18ª Bênção dos Estudantes, que assinala também o 62º aniversário do Externato Cooperativo da Benedita e do Instituto Nossa Senhora da Encarnação. A celebração está marcada para as 17h30 na Igreja Paroquial da Benedita. A Assembleia Municipal de Alcobaça aprovou na sua última sessão, por unanimidade, uma homenagem póstuma a Maria Zulmira Albuquerque Furtado Marcos, escritora e historiadora natural de Alcobaça, que morreu recentemente aos 92 anos, reconhecida pela sua humildade e dedicação à história, usos e costumes do concelho. Maria Zulmira Marques deixou mais de uma dezena de livros. A apresentação da proposta coube ao deputado António de Lemos.
3: Nascida numa família republicana, foi uma exemplar cidadã e escritora, cujos livros nos ajudam a compreender melhor a história de Alcobaça e do seu concelho. Sobre ela própria escreveu: apesar de alguns altos e baixos, não me sinto frustrada com os resultados e foi com grande pesar, prazer, que os escrevi. Apesar de modesta divulgadora da história, usos e costumes da nossa terra, penso, à minha escala, ter contribuído para o saber, algo tão importante numa sociedade que queremos cada vez mais desenvolvida e evoluída.
1: Entre os livros que deixou estão Por Terras dos Antigos Cotos e Alcobaça, História, Arte e Tradição, e Entre a Serra e o Mar, Etnografia da Região de Alcobaça, obras consideradas importantes recursos para o conhecimento do território, sobretudo entre crianças e jovens. Hélder Loureiro, atleta do CRP Ribafaria, sagrou-se campeão da Europa de contrarrelógio individual Masters M40 em Varese, na Itália. O ciclista venceu no seu escalão numa prova com 22 quilómetros que reuniu cerca de 500 participantes. Além do título europeu em M40, Hélder Loureiro alcançou ainda o 6º lugar na classificação geral absoluta, um resultado de destaque entre atletas das várias categorias e nacionalidades. O primeiro-ministro Luís Montenegro afirmou esta terça-feira no Parlamento Europeu que Portugal será intransigente perante eventuais cortes na política de coesão no próximo orçamento da União Europeia para o período 2028-2034. Montenegro defendeu que a coesão social, territorial e económica é essencial para a competitividade europeia e sublinhou que Portugal espera ver respeitados os compromissos relativos à política de coesão, à política agrícola comum e às regiões ultraperiféricas. É tudo quanto à notícia. Ficam as previsões do estado do tempo para esta quarta-feira. Segundo o Instituto Português do Mar e da Atmosfera, é esperado um dia de céu geralmente muito nublado, diminuindo de nebulosidade a partir da tarde, possibilidade de ocorrência de aguaceiros fracos. 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
1: Boa tarde, seja bem-vinda aos discos pedidos da Benedita FM para esta terça-feira, 6 de outubro de 2026. Venha daí, junte-se a nós. Termine o seu dia ao som da música que gosta de ouvir. Para isso só tem que ligar 262-929-932. Vamos iniciar com o pedido da Filipa Gomes, ligou de Caldas da Rainha, quer ouvir Bruno Mars. Dance With Me, dedica para todas as pessoas amigas e todo o auditório.

A Cremilde Santos ligou a dia da gorda. Quero ouvir Alfredo Soares, Não Te Esqueci. Dedica para toda a família, para a sua estrelinha Isabel Silvestre, para a amiga Cecília, Hugo Salvador, Manuela de Deus, Maria Isabel e todos os ouvintes.

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A Manuela de Deus ligou de Rio Maior, quer ouvir Bruno e Marrone, Bijuteria, dedica para a Isabel Silvestre, Natália Francisca, Helena Silva, José Luís e Irmão, invisuais para ela, para mim, restante auditório.

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2: A Tomélia do Carregal de Óbidos quer ouvir Cláudia Isabel, Não Vou Voltar a Chorar, dedica para mim, para uma pessoa especial e para a Mariana.

Prosseguimos com o pedido da Maria Isabel, ligou de Santarém, quer ouvir Dinis Brites, Confia em Mim, dedica para José Luís, Diogo Almeida, Helena Silva, Hugo Salvador, Cremilde Santos, Isabel Silvestre, todo o auditório e toda a equipa da Benedita FM. Quanto a si, se quiser, pode ligar, o telefone está disponível 262-929-932 para pedir a sua música e fazer a sua dedicatória. Tenha um bom final de tarde ao som da Benedita FM.

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3: O Carlos Dias da Cindieira quer ouvir Camilo VI, Queres Ser Minha Amante? Dedica para as suas princesas José Luís, Helena Silva, Isabel Silvestre, Ermelinda Lopes, Maria Fernanda, Natália Francisco, equipa da Benedita FM, todos os doentes com boas melhoras, todos os aniversariantes com feliz aniversário e também para todos os ouvintes.

O João Ferreira ligou da Brunhosa, quer ouvir Paulo de Carvalho e depois do adeus dedica para a mãe, para a filha, para a equipa da Benedita FM e restante auditório com a continuação de uma boa semana para todos.

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1: O Martim de Caldas da Rainha quer ouvir o Prince. Alphabet Street dedica para todo o auditório. Voltamos depois das 19. Até já.

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6: 19 horas, 2 minutos, estamos de volta com a segunda e última hora de discos pedidos, que vai iniciar com o pedido da Maria do Carmo, ligou de Peniche, quer ouvir a Ágata, Deus te guarde, dedica aos seus filhos.

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2: O Mário João Fernandes ligou da Marinha Grande. Quer ouvir Jorge Palma em Costa Tamim. Dedica a todos os ouvintes, a equipa da Benedita FM e Rosa Maria Valério.

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1: A Vitória de Jesus ligou da Lourinhã. Quero ouvir o Marco Paulo, Nossa Senhora, dedica para ela, para mim e para quem gostar de ouvir.

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1: Prosseguimos com mais um pedido. É do Agostinho Brito. Desligou do casalinho. Quer ouvir Luís Represas, Feiticeira, para dedicar aos filhos, aos netos, equipa da Benedito FM, com a continuação de uma boa semana.

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7: O próximo pedido é do Diogo Agostinho, ligou de Caldas da Rainha. Quer ouvir Heróis do Mar, fado. Dedica para toda a equipa da Benedita FM e todo o auditório.

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1: O João de Tomar quer ouvir Iron Cara com Fame, dedica para os seus familiares e todas as suas amizades.

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Vamos para os últimos dois pedidos. O do Paulo Costa de Caldas da Rainha quer ouvir Bob Dylan com Hurricane, dedica para todo o auditório. Depois o Pedro de Pataias quer ouvir os sons do Minho Tertúlia, a Desgarrada, dedica também para todo o auditório. Os discos pedidos regressam amanhã. Continuação de uma ótima noite e continuação também de uma excelente semana. Obrigada pela companhia.

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4: E agora, Viana do Castelo.
5: Obrigado.

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Boa noite. Está no ar mais um programa Só Baladas. Sou o Nuno Catita e vou fazer companhia até às 22 horas.

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quase a terminar estas duas horas do programa Só Baladas. Contamos consigo na próxima terça-feira, às 20. Até lá, continuação de Boa Semana.

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1: A Vila da Benedita recebe no próximo dia 12 de outubro a 18ª Bênção dos Estudantes, que assinala também o 62º aniversário do Externato Cooperativo da Benedita e do Instituto Nossa Senhora da Encarnação. A celebração está marcada para as 17h30 na Igreja Paroquial da Benedita. Milton Estrelinha tomou posse esta terça-feira como vereador do Partido Socialista na Câmara Municipal de Nazaré, ocupando o lugar deixado por João Formiga, que renunciou ao mandato. A tomada de posse aconteceu antes da reunião do Executivo Municipal na Fundação Casa Museu Mário Botas para o mandato 2025-2029. Na primeira intervenção como vereador efetivo, Milton Estrelinha afirmou assumir funções com a responsabilidade e humildade, defendendo uma oposição exigente.
2: É com enorme sentido de responsabilidade, humildade e profundo respeito para a população do Conselho de Nazaré que hoje assume de forma efetiva as funções de vereador deste município. No passado dia 7 de abril, tive a oportunidade de intervir neste órgão, então em regime de substituição, e nessa ocasião procurei deixar muito claro qual seria a minha postura e qual seria a minha forma, qual seria a forma como encararia esta responsabilidade. Alguns meses depois, nada tenho a acrescentar ou a retirar àquelas palavras. Continuo a acreditar que ser oposição não é estar contra tudo, não é inviabilizar por inviabilizar, não é criar instabilidade, nem é transformar a política num exercício permanente de conflito. Ser oposição é saber distinguir aquilo que deve ser apoiado daquilo que deve ser questionado, é ter a coragem de discordar quando entendemos que o caminho não é o melhor, mas também a maturidade para reconhecer aquilo que está bem feito.
1: Milton Estrelinha tomou posse como vereador na sequência da renúncia ao mandato apresentada por João Formiga, que, recorde-se, comunicou a sua decisão ao Presidente da Câmara no passado dia 29 de setembro, justificando-a com a vontade de encerrar o seu ciclo de participação política autárquica e iniciar uma nova etapa da sua vida. Na comunicação, afirmou sair com o sentimento de dever cumprido e agradeceu a confiança dos eleitores. A Universidade de Leiria Oeste inaugurou esta terça-feira de manhã o novo polo da Escola Superior de Saúde em Caldas da Rainha, instalado no antigo externato Ramalho Ortigão. A iniciativa, desenvolvida em parceria com o município das Caldas, marca o início de um projeto de ensino superior nas áreas da saúde e do bem-estar. O novo polo pretende reforçar a oferta formativa da região e valorizar a ligação histórica de Caldas da Rainha à saúde, ao bem-estar e ao termalismo. A Assembleia Municipal de Alcobaça aprovou na sua última sessão, por unanimidade, uma homenagem póstuma a Maria Zulmira Albuquerque Furtado Marcos, escritora e historiadora natural de Alcobaça, que morreu recentemente aos 92 anos. Reconhecida pela sua humildade e dedicação à história, usos e costumes do concelho, Maria Zulmira Marcos deixou mais de uma dezena de livros. A apresentação da proposta coube ao deputado António de Lemos.
3: Nascida numa família republicana, foi uma exemplar cidadã e escritora, cujos livros nos ajudam a compreender melhor a história de Alcobaça e do seu concelho. Sobre ela própria escreveu: apesar de alguns altos e baixos, não me sinto frustrada com os resultados e foi com grande pesar, prazer, que os escrevi. Apesar de modesta divulgadora da história, usos e costumes da nossa terra, penso, à minha escala, ter contribuído para o saber, algo tão importante numa sociedade que queremos cada vez mais desenvolvida e evoluída.
1: Entre os livros que deixou estão Por Terras dos Antigos Cotos e Alcobaça, História, Arte e Tradição, e Entre a Serra e o Mar, Etnografia da Região de Alcobaça, obras consideradas importantes recursos para o conhecimento do território, sobretudo entre crianças e jovens. Mais de 35 residências foram assaltadas em média por dia em Portugal durante o ano 2025. Segundo dados da PSP da GNR, foram registadas cerca de 13 mil ocorrências, embora o número represente uma descida face a 2024. Faro foi o distrito com maior número de assaltos a residências. A maioria dos crimes ocorreu através de arrombamento, escalamento ou utilização de chaves falsas. A PSP efetuou em 2025 180 detenções relacionadas com estes crimes. É tudo quanto a notícia. 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

0: 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Meia-noite.
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2: Meia-noite e 32.

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0: 17 graus. www.beneditafm.pt. 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